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Estado nem aí a bater esse carro. Se ele está de terra. Como vai achar que isso? Como vai achar que isso? Então, a minha pessoa chega bem, vai aí me olhar. Não, não, não. Vai olhar aqui, não vai fazer. Não, não, não.